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5: 21 horas e 3 minutos.
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8: Rapaziada, e aí, vocês estão bem? Tudo bem com vocês? Estamos começando mais uma edição do nosso Eletro Hits, o seu programa do seu fim de semana, onde você fica antenado, conectado com a gente. Muito prazer, Marcos Santos na voz. Chegamos com tudo pra detonar só as tops da nossa programação. A partir de agora você já pode ir lá em nosso contatinho, mandar ver aí, tá? A batida certa aqui para a nossa programação. Seja bem-vindo, seja bem-vindo. Você em qualquer lugar, você antenado, conectado no nosso site. Para você que nos ouve através aí do nosso aplicativo, site e muito mais. Bora começar então. O Eletro Hits desse fim de semana. Pode aumentar, aqui tem música, bora.
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Opa! Bacana demais! Nessa paquera, nesse ritmo, a gente vai por aqui junto com você na melhor programação da pista musical do seu fim de semana. Cola aí com a gente, sapeca aquele contatinho aqui pra nós, pra te mandar beijos e abraços pra você durante aqui toda a nossa programação. Tá certo? Vai lá também, segue nossa rádio no Instagram.

0: Sensacional, velho! Que é isso, hein? Olha que sequência, até eu que não sei que eu. Quase que eu caio da cadeira, produção. Quase que eu caio da cadeira. Vamos pro intervalo rapidinho, segura aí, que é porque tem muito mais pra você aqui no nosso Eletro Hits. Eu volto já já.
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2: 21 horas e 27 minutos.
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2: Vinte e uma horas e 29 minutos.
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0: Maravilha, maravilha. Estamos de volta para o nosso segundo bloco. Nossa última sequência aqui, velho. Que maravilha. Muito obrigado a você que tá dando aquela carona maravilhosa no seu carro, você que tá curtindo o fim de semana, tá aí de boa ouvindo o nosso Eletro Hits. Que bacana, velho. Eu fico aqui tanto elogiado de vocês ouvindo o nosso Eletro Hits do fim de semana. Obrigado pelo seu carinho. Fala aqui pra mim, da onde você tá ouvindo a gente, manda aí seu recado, manda sua mensagem no nosso fone. É, quase que eu ia falar, usando forte, né, velho? Igual o meu amigo fala por aí, né? Tá certo. É, usando forte. É isso? Então vamos nessa. Se tiver ouvindo, manda pra cá um nome bonitinho pra gente mandar e registrar a sua participação aqui no nosso Eletro Hits. Vamos nessa!

0: o Osvaldo, sempre na paquera da nossa rádio por aqui, né? Osvaldo, um abraço pra você. O Evanilson Soares, também curtindo aqui o Eletro Hits, mandando mensagem aqui pra gente, nosso fone zap, tá certo? Vamos nessa, chegando as últimas, pra fechar muito bem, o Eletro Hits, bora!
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0: sensacional. E fechando a edição, mais um fim de semana com você por aqui, tá bom? Vou ficando por aqui, deixo meu abraço, meu carinho a todos vocês. Amanhã tem mais, quer dizer, fim de semana aqui, no próximo fim de semana tem mais pra você, tá bom? Muito obrigado pelo carinho, obrigado pela audiência. Tá chegando outra programação top na sequência da nossa rádio. Tchau, pessoal, até a próxima, fui!
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2: 21 horas e 52 minutos.
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9: 21 horas e 55 minutos.
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0: Rapaziada, e aí, vocês estão bem? Tudo bem com vocês? Estamos começando mais uma edição do nosso Eletro Hits, o seu programa do seu fim de semana, onde você fica antenado, conectado com a gente. Muito prazer, Marcos Santos na voz. Chegamos com tudo pra detonar só as tops da nossa programação. A partir de agora você já pode ir lá em nosso contatinho, mandar ver aí, tá? A batida certa aqui para a nossa programação. Seja bem-vindo, seja bem-vindo. Você em qualquer lugar, você antenado, conectado no nosso site. Para você que nos ouve através aí do nosso aplicativo, site e muito mais. Bora começar então o Eletro Hits desse fim de semana. Pode aumentar, aqui tem música, bora. E, através aí do nosso aplicativo, site e muito mais. Bora começar então o Eletro Hits.

0: 22 horas, em ponto.
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0: 22h04.
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5: Fala, turma. Ótimo finalzaço de semana pra você. Por aqui é o Kleber Salles, chegando com o nosso Night Play. As melhores você curte aqui, hein? Nesse primeiro fim de semana de agosto. Vem com a gente, então, porque o Night Play tá chegando pra fazer você dançar. Aqui a gente não vai deixar ninguém parado, não, hein? Então, bora aumentar o volume, porque aqui no Night Play só toca sonzeira. E pra gente começar, tem Alice DJ, super som aí pra você relembrar o ano de 2002, 2003. Essa música tocou bastante nas pistas e nas FMs em todo o planeta. Bitter Alone, aqui no Night Play. Aumenta aí o volume, porque a nossa pista já tá bombando, hein?

Royal Gigolos com California Dreams aqui no nosso Night Play. My sweet home love. A versão Super Tech House aqui para você na nossa programação número 1, na nossa playlist aqui desse finalzaço de semana, hein? 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Calvin Harris agora pra você.

0: Alto Revenge com Mr. Vain Recall Mix pra você. Essa versão é de 2017, né? Desse clássico de 1993. Certo, meu querido DJ? Então tá beleza, hein? Já é intervalo? Bora lá então, DJ, diz que tá querendo ir no banheiro. Então daqui a pouco, assim que ele voltar do banheiro, a gente retoma a nossa pista aqui do Night Play nesse finalzaço de semana, hein?
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2: 22 horas e 40 minutos.
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3: 22 horas e 42 minutos.
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5: É a nossa pista retomada aqui no seu Nightplay. Um abraço aí para todos os locutores DJs do planeta que estão curtindo aqui a programação. Todos os corneteiros do rádio estão com a gente aqui no Nightplay. Ian Carey, Michelle Schellers, abrindo essa super sequência, hein? Keep 'em Rising.

sente sua batida, olha só, hein? É, no seu ritmo do fim de semana é o Night Play. Night Play. Night Play, Night Play, Night Play. Vamos embora, hein? Tem mais som chegando pra você aqui. Esse foi o som aqui. O que rolou aqui, meu queridão? É The Girls Project. Infinity. E agora tá chegando a Loki. UK Sinkin, Tovlu, Don't Say Goodbye.

0: Legal demais, hein? Finalizando aqui o Night Play desse final de semana com versão aí do Jads e Jadson. Tocam João Mineiro e Marciano, é, rapaz. Uma versão super remix pra você aqui, viu? Eu sou Kleber Salles e tô de volta com o Night Play no próximo final de semana. Mas a gente vai se falando por aí, viu? Na programação número 1 do seu rádio. Até lá, hein? Tchau, tchau.
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2: 23 horas e 8 minutos.
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1: 23 horas e 13 minutos.
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4: Espere sempre pelos bons momentos, por mais que os difíceis, os complicados, aqueles que a gente queria nem passar, aconteçam. Ei, existem bons momentos, eles vão chegar. Ótimo fim de semana pra você. Muito prazer, eu sou o Marcos. Tá começando mais uma edição do Paquera. Fim de semana chega e a gente tem essa hora exclusiva pra esse momento no nosso fim de semana. E que bom que você tá aqui. Você pode participar também, acessar nossas redes sociais, acompanhar a nossa rádio também, através do RádiosNet, Alexa, aplicativo, onde você estiver, a tua viagem, né, a tua correria de fim de semana. É hora de paquera.

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0: Jocelyn Brown aqui no nosso Paquera nesse fim de semana. Que groove sensacional dos anos 70. Eu sou apaixonado por essas músicas, você sabe, né? Vamos com a Celine Dion maravilhosa, junto com os Bee Gees. Aumenta, que essa aqui é aquela. Pra chamar atenção no seu fim de semana.
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0: Fire, ícone da música country americana. Alan Jackson, Don't Close Your Eyes. The Police passou por aqui. Além da Celine Dion, junto com os Bee Gees e de Celine Brown aqui no Paquera. Daqui a pouco tem mais.
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2: 23 horas e 41 minutos.
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2: 23 horas e 46 minutos.
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0: Eita, onde é que você tá vendo a gente, hein? Obrigado pelo carinho de sempre. Esse é o Paquera, abrindo a nossa segunda sequência nesse fim de semana mais que especial. E que bom saber que você tá aqui junto com a gente. Aumenta o volume. Vamos cantar junto?
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0: meia-noite, em ponto.
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1: Meia-noite e 3 minutos.

0: Olá, boa noite. Como vai você? Tudo bem? Ah, está começando a partir de agora o nosso programa Love Songs. Na apresentação, eu, J. Barros, com você. Muito obrigado pelo carinho, você em casa, no carro, no trabalho. Você aí, bem grudadinho no seu aparelho de celular, ouvindo a nossa rádio Urbis FM.
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0: Você que está aí no trabalho, a você que está viajando no carro, muito obrigado pelo carinho da sua audiência. Ah, quer participar do nosso programa? Escreva sua cartinha para a rua Alfredo Raine 174, bairro Centro, Itaperaba, Bahia. Ah, quer mandar a sua mensagem através do nosso WhatsApp? É o 75992424480. Escreva seu poema e ofereça para quem você deseja. Ah, você hoje está completando idade nova? Escreva sua mensagem e ofereça para quem você deseja. Estamos aqui à sua disposição de segunda a sexta-feira, das 22 à meia-noite, no nosso programa Love Songs. Apresentação, eu, J. Barros, com você.

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0: meia-noite e 33 minutos.
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1: 12:37.
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0: 1 hora e 2 minutos.
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5: Uma hora e seis minutos.
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0: 1:34.
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2: Uma hora e 38 minutos.

0: hora e 59 minutos.
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0: uma hora e 59 minutos.
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3: 2 horas e 2 minutos.
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0: 2 horas e 33 minutos.
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0: 2:36.
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0: 2 horas e 58 minutos.
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4: 3 horas e 1 minuto.
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0: 3:32.
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0: 3:35.
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0: 3:58.
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2: 3:59.
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1: Quatro horas e um minuto.
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4: Opa, estamos chegando com mais uma edição do nosso Baú Sertanejo. Como é que tá aí, gente? Bacana? A partir de agora tem Baú Sertanejo aqui na sua mais ouvida. Obrigado pelo teu carinho, pela tua audiência. Você de qualquer parte da cidade, do Brasil e do mundo tá ligado com a gente. Não importa o dia, a hora também não importa. Tá todo mundo ouvindo e curtindo e você aqui tá com a gente. Você desse lado aí, eu desse lado de cá e a gente ouve junto e faz também junto o nosso Baú Sertanejo. Aumenta o som. E o Baú Sertanejo já está pedindo passagem.
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0: Certa Dezo, trazendo pra você sempre as melhores. O Sai Daí Não, daqui a pouco tem mais aqui no baú.
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3: 4:17.
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1: 4:19.
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3: Mais uma super sequência de volta aqui, ó, pra você ouvir curtir no Baú Sertanejo.

0: O Sermão Sertanejo, trazendo para você os melhores do sertanejo de todos os tempos. Os modões passam por aqui. A gente volta daqui a pouquinho. Não sai daí, não.
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2: 4 horas e 32 minutos.
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6: Quatro horas e 35 minutos.
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8: Vem com a gente, meu povo, estamos chegando de volta no seu rádio com o Baú Sertanejo.

0: Rádio, não sai da sintonia, já já voltaremos com mais.
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2: 4 horas e 48 minutos.
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2: Quatro horas e 51 minutos.
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0: Se é sucesso, está aqui no Baú Sertanejo. Estamos de volta, meu povo. Aumenta o som, Baú Sertanejo, tá no ar.

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0: Eita coisa boa, Mauro Sertanejo, levando pra você os melhores de todos os tempos. Não sai da sintonia, já já tem mais pra você.
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0: Isso é Baú Sertanejo, trazendo para você as grandes emoções. Aumenta o som aí. Baú Sertanejo está de volta.

0: O sertanejo, uma sequência melhor do que a outra aqui pra você ouvir, curtir e relembrar. Daqui a pouco tem mais, não sai daí não.
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1: Cinco horas e 20 minutos.
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0: Eu quero ver agora, quando ela me ligar, não vai falar comigo, porque telefone mudo não pode falar, né?
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0: Pra encerrar com chave de ouro, mais uma edição do nosso Baú Sertanejo. Que pena que acabou, fica triste não, tá chegando mais um campeão aqui na Mais Ouvida. E é claro que você vai fazer parte também com a gente da próxima edição do nosso Baú Sertanejo, que volta na próxima. Voltaremos na próxima edição, fica com Deus e até lá!
1: 5:33.
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1: Cinco horas e 34 minutos.
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0: Opa, estamos chegando com mais uma edição do nosso Baú Sertanejo. Como é que tá aí, gente? Bacana? A partir de agora, tem Baú Sertanejo aqui na sua Mais Ouvida. Obrigado pelo teu carinho, pela tua audiência. Você de qualquer parte da cidade, do Brasil e do mundo tá ligado com a gente. Não importa o dia, a hora também não importa. Tá todo mundo ouvindo e curtindo e você aqui tá com a gente. Você desse lado aí, eu desse lado de cá e a gente ouve junto e faz também junto o nosso Baú Sertanejo. Aumenta o som. E o Baú Sertanejo já está pedindo passagem.
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0: Baú Sertanejo, trazendo pra você sempre as melhores. Não sai daí não, daqui a pouco tem mais aqui no baú.
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3: Cinco horas e 50 minutos.
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1: 5:52.
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0: 6 horas, em ponto.
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3: Seis horas e cinco minutos.
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0: eu acho que você tem que mandar aquela mensagem. Mas manda o que está no seu coração.
1: Porque se fosse eu falaria mais ou menos assim.
2: Ei, boa noite. Antes de te bloquear, eu só vim te dizer que a partir de hoje pode tocar o terror, fazer o que quiser fazer. A boca é sua, curte sua farra, sinto mais nada.
0: Não, apaga.

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0: 6:27.
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2: Seis horas e 31 minutos.
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2: 6:50. 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

0: 6:59.
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0: Sete horas, em ponto.
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4: Sete horas e quatro minutos.
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8: Olá, seja bem-vindo. Está começando mais uma edição do Café com Notícias. Eu sou Kleber Salles. Hoje é segunda-feira, 3 de agosto de 2026. A partir de agora, vamos saber juntos o que é destaque no Brasil e no mundo com a nossa equipe de rádio jornalismo. Vamos às nossas primeiras reportagens desta manhã aqui no Café com Notícias.
9: A conta de luz no Brasil segue com cobrança extra no mês de agosto. A ANEEL, Agência Nacional de Energia Elétrica, confirmou nesta sexta-feira que a bandeira tarifária será amarela, ou seja, a mesma desde maio. A manutenção da tarifa está ligada ao período seco do ano, que reduz o nível dos reservatórios das hidrelétricas e obriga o acionamento de usinas termoelétricas, cuja geração de energia é mais cara. Com a bandeira amarela, o consumidor paga um adicional de R$ 1,85 a cada 100 kWh consumidos. Lembrando que o sistema de bandeiras tarifárias existe para dar transparência ao custo real da energia, mostrando mensalmente como estão as condições de geração elétrica no país. Quanto mais desfavorável o cenário, maior a cobrança extra na fatura. Diante do quarto mês seguido de bandeira amarela, a ANEEL recomenda atenção ao consumo consciente de energia. Segundo a agência, pequenos ajustes de hábito, como apagar a luz ao sair de um cômodo e banhos rápidos, usando o chuveiro elétrico, ajudam a controlar o valor final da conta de luz. Da Rádio Nacional em Brasília, Pedro Lacerda.
10: O Partido Progressistas anunciou nesta sexta-feira que irá permanecer neutro nas eleições presidenciais deste ano. O PP informou em nota que consultou seus diretórios estaduais e, por maioria, decidiu pela neutralidade. Com isso, o partido desistiu de realizar sua convenção nacional e, assim, frustrou Flávio Bolsonaro, do PL, que buscava a indicação da senadora Tereza Cristina, filiada ao Progressistas, como vice-presidente em sua chapa eleitoral. Decidida a neutralidade, o partido informou que a senadora foi comunicada e acatou a decisão. Nessa quinta-feira, jornalistas, Flávio Bolsonaro afirmou que Tereza Cristina havia aceitado o convite para ser sua vice. Com a decisão do PP, segue indefinido o candidato a vice-presidente na chapa do PL. Da Rádio Nacional em Brasília, Gésio Passos. O Paraguai apresentou nesta sexta-feira uma nota de desagrado pelas declarações do presidente Lula sobre a guerra do Paraguai ocorrida

0: Entre 1864 e 1870, o vice-presidente do Paraguai, Pedro Aliana, e o ministro das Relações Exteriores do país, Rubem Lescano, entregaram uma nota sobre o ocorrido nesta sexta-feira ao embaixador brasileiro no Paraguai, José Antônio Marcondes. Para o país vizinho, as manifestações do presidente brasileiro distorcem os fatos históricos relevantes ao povo paraguaio. O Paraguai enfatiza que os acontecimentos que marcaram a história de ambos os países devem ser abordados com responsabilidade, respeito mútuo e espírito de reconciliação. Para avançar a convivência e fechar as feridas, o Paraguai propõe o retorno de troféus de guerra e documentos históricos que estão nos arquivos brasileiros, como gesto de reparação. Segundo fontes do Ministério de Relações Exteriores do Brasil, o embaixador José Antônio Marcondes afirmou no encontro que o presidente Lula nunca teve a intenção de faltar com respeito ao povo paraguaio e que suas declarações foram retiradas de contexto. O representante brasileiro ainda ressaltou os laços históricos de amizade com o Paraguai. Na semana passada, ao comentar sobre a importância de investimentos em defesa, Lula afirmou que em um belo dia o Paraguai resolveu invadir o Brasil, Uruguai e Argentina, provocando uma guerra. A fala levou a tensões diplomáticas com o país vizinho. No Paraguai, o conflito é conhecido como a Guerra da Tríplice Aliança, por ter colocado o Brasil, Argentina e Uruguai de um lado e o Paraguai de outro. É estimado que os paraguaios tenham perdido 70% de sua população no conflito, tendo sua economia arruinada. Da Rádio Nacional em Brasília, Gésio Passos.
1: A OMS, Organização Mundial da Saúde, divulgou um novo relatório sobre o avanço das estratégias globais contra o HIV, as hepatites virais e as infecções sexualmente transmissíveis. O documento foi apresentado no Rio de Janeiro, integrando a programação da Conferência Internacional sobre AIDS e as ações do Dia Mundial da Hepatite. O levantamento mostra conquistas importantes, mas também alerta sobre obstáculos que precisam ser superados para que essas doenças deixem de representar uma ameaça à saúde pública até 2030. O Brasil ampliou o acesso aos medicamentos antirretrovirais e eliminou a transmissão do HIV entre mãe e bebê em 2025. No entanto, ainda enfrenta desafios para aumentar a cobertura de vacinas contra o HPV e ampliar o enfrentamento da hepatite C. Em escala mundial, na comparação com 2010, o total de novas infecções por HIV caiu 42%. Já mortes relacionadas à AIDS tiveram redução de 57%, chegando a 570 mil em 2025. No mesmo período, cerca de 32 milhões de pessoas viviam em tratamento com terapia antirretroviral. No caso das hepatites virais, as novas infecções diminuíram 32% desde 2015. Um dos fatores apontados pela OMS foi o aumento da vacinação infantil, que alcançou cobertura global de 84% em 2024. Porém, a agência avalia que falta muito para cumprir as metas de eliminação dessas doenças até o fim da década. Fatores como cortes no financiamento internacional e aumento de 17% nas mortes ligadas à hepatite B desde 2015 são alguns dos obstáculos. O relatório chama atenção também para o crescimento contínuo dos casos de infecções sexualmente transmissíveis e para o aumento da resistência de algumas bactérias aos antibióticos usados no tratamento da gonorreia. Para alcançar as metas de 2030, a OMS aposta na integração dos serviços de HIV, hepatites e infecções sexualmente transmissíveis à atenção primária, além da adoção de novas tecnologias de prevenção e tratamento. Da Rádio Nacional no Rio de Janeiro, Tatiana Alves. O Ministério da Educação divulgou nesta quinta-feira a lista dos estudantes pré-selecionados na chamada única do Fundo de Financiamento Estudantil, o FIES, para o segundo semestre de 2026. Quem foi convocado precisa complementar as informações da inscrição até a próxima segunda-feira. Neste ano, o programa oferece mais de 112 mil vagas em instituições privadas de ensino superior. Desse total, cerca de 75 mil oportunidades são destinadas ao segundo semestre. Para participar da seleção, o estudante precisa ter feito alguma edição do Enem a partir de 2010, alcançado média mínima de 450 pontos nas provas, não ter zerado a redação e não ter participado do exame na condição de treineiro. Já para conseguir o financiamento, é necessário comprovar renda familiar bruta mensal de até 3 salários mínimos por pessoa. Segundo o Ministério da Educação, a classificação dos candidatos leva em conta a nota obtida no Enem e segue critérios como tipo de vaga, grupo de preferência e modalidade de concorrência. Também há uma ordem de prioridade. Tem preferência os estudantes que ainda não concluíram o ensino superior e nunca receberam financiamento estudantil. Em seguida, aparecem aqueles que não têm diploma, mas já utilizaram o benefício e quitaram a dívida. Depois, vêm os candidatos formados, que nunca tiveram financiamento, e, por último, os que já concluíram a graduação, utilizaram o programa anteriormente e já encerraram o pagamento. O MEC lembra ainda que cada candidato pode ser pré-selecionado em apenas uma das opções de curso, turno, instituição e local de oferta indicadas no momento da inscrição. Já os estudantes que não foram chamados nesta primeira etapa entram automaticamente na lista de espera para disputar as vagas que eventualmente não forem preenchidas. Nesse caso, as convocações ocorrerão entre os dias 7 de agosto e 24 de setembro. Com informações da Agência Brasil, da Rádio Nacional no Rio de Janeiro, Tatiana Alves.
0: Fique ligado, daqui a pouco estaremos de volta no nosso Café com Notícias desta segunda-feira com mais informações.
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3: 7 horas e 14 minutos.

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1: Estamos de volta aqui no Café com Notícias. Mais informações, mais destaques para você com a nossa equipe de rádio jornalismo, agora no segundo bloco de hoje.
2: Adolescentes e jovens de 13 a 24 anos podem contar agora com atendimento gratuito em saúde mental por meio da plataforma Pode Falar, que passa a integrar o aplicativo Meu SUS Digital. Resultado de uma parceria entre o Ministério da Saúde e o Unicef, Fundo das Nações Unidas para a Infância, a iniciativa oferece escuta acolhedora humanizada, opção de anonimato e suporte online. Para acessar o serviço, basta entrar no aplicativo Meu SUS Digital e selecionar a opção Pode Falar na área de mini aplicativos. Ali, a pessoa é direcionada para a plataforma, que funciona de segunda a sábado, das 8 horas da manhã às 10 horas da noite, no horário de Brasília. O primeiro contato com o serviço ocorre por meio de um chatbot interativo. Esse sistema automatizado realiza uma escuta inicial e oferece informações educativas sobre bem-estar e saúde mental. Nesse espaço também são disponibilizados conteúdos simples e acessíveis sobre saúde mental que ajudam a pessoa a compreender melhor suas emoções. A partir do desejo do usuário ou quando identificada a necessidade de apoio mais direto, o sistema encaminha a conversa para o atendimento humano por meio de escuta qualificada realizada por estudantes de graduação e pós-graduação de diferentes áreas do cuidado, como psicologia, medicina e educação, que atuam sob a supervisão de professores. Em caso de necessidade de atendimento e acompanhamento presencial, a pessoa é encaminhada para a atenção especializada, com continuidade do cuidado. Da Rádio Nacional, no Rio de Janeiro, Sulimar Luz.
3: Em São Paulo, a antiga Rua João de Barros foi renomeada e agora se chama oficialmente Rua do Samba, em homenagem à memória e história do samba no bairro da Barra Funda, um dos berços do gênero na capital paulista.

0: Rebatizada como Rua do Samba, a via de apenas uma quadra é o endereço de rodas de samba desde a década de 1980, quando Carlos Alberto Tobias organizava eventos na rua com sambistas. Mas o nome na placa representa mais do que o reconhecimento do gênero musical. É também um resgate da memória da população negra no bairro da Barra Funda, como a família da cantora e compositora Simone Tobias, filha de Carlos Alberto e neta de Seu Inocêncio, que organizou um antigo grupo carnavalesco em 1953, que depois se tornou a escola Camisa Verde Branco.
1: Em 1914, seu Dionísio Barbosa, que era tio da minha avó paterna, funda o grupo carnavalesco Barra Funda. Em 53, 52, meu avô começa esse movimento para chamar algumas pessoas para fazer parte de um novo cordão e utiliza as cores primárias do grupo Barra Funda para homenagear seu Dionísio. Ele usa o apelido Camisas Verdes, mas insere o branco para que não fosse mais confundido com os integralistas, que não tivesse tanta repressão política à época.
0: Os ensaios aconteciam em frente à casa da família Tobias, um porão em um antigo cortiço que não existe mais. Simone conta que o senso de comunidade e pertencimento foi afetado pela especulação imobiliária ainda no final da década de 70, empurrando os moradores para longe.
1: Mesmo a minha família, que na década de 80 nós fomos morar na periferia da Zona Norte, ficava inviável entender essa loucura, né? Essa higienização novamente feita para que a negritude fosse colocada nas periferias da cidade.
0: Em busca da valorização da memória negra do samba no bairro antes que a gentrificação apague sua história, surgiu o projeto Cartografias de Bambas, coordenado por Natália Oliveira. Ela ressalta que o movimento diz mais sobre o pertencimento a um território do que apenas a musicalidade.
2: O samba, entendido apenas como um som, é esvaziar totalmente de sentido, né, a construção dessa história. Quando a gente reconhece um bairro que está cada vez mais embranquecendo e apagando o legado, né, e a presença de pessoas negras no território, você tem um reconhecimento da voz do samba, é um momento em que a gente também tem que provocar uma discussão na cidade sobre como as pessoas negras permanecem no seu lugar de memória construída pelos seus antepassados.
0: Uma dessas iniciativas é o Festival Cartografias de Bambas, que reúne mensalmente sambistas e coletivos culturais na Rua do Samba. Natália Oliveira conta que o evento busca reconectar as pessoas negras com o território.
2: O que a gente vem percebendo é que cada vez mais vem pessoas negras de lugares diferentes da cidade, de várias idades, então tem muita gente mais velha que já veio aqui e fala que volta a frequentar os nossos eventos, assim como a gente ver novas gerações de pessoas negras vindo e frequentando. A gente vai vendo, né, como que o público cada vez mais vai enegrecendo.
0: Antes da Rua do Samba, um outro ponto já reconhecia a Barra Funda como berço do samba paulistano, o Largo da Banana, onde estivadores negros se reuniam no final do século XIX para cantar e tocar, o que daria origem ao samba na cidade. No local, foi construído um viaduto na década de 1950 e do lugar de memória restou apenas uma placa. No manifesto Rua do Samba da Barra Funda, o projeto Cartografias de Bambas reforça que memória também é política pública e que a Rua do Samba siga sendo patrimônio vivo, chão de memória e encruzilhada de futuros. Da Rádio Nacional em São Paulo, Sara Kines.
3: Filhos de pais pobres, aqueles que fazem parte dos 25% mais carentes da população, têm 48% de chances de continuarem pobres na vida adulta. Ou seja, quase metade das crianças mais pobres podem não melhorar de vida ou não deixar essa situação. Esse dado está no Atlas da Mobilidade Social, divulgado nesta sexta-feira pelo IMDS, o Instituto Mobilidade e Desenvolvimento Social. Por outro lado, o estudo mostra que quem é rico sempre pode subir mais um pouco. Entre os filhos de família que fazem parte dos 25% mais abastados, 56,5% continuam assim quando adultos e quase 31% podem melhorar ainda mais e chegar aos 10% mais ricos da população. O diretor de pesquisa do IMDS, Fernando Veloso, resume.
4: É uma sociedade muito estratificada sob o ponto de vista de renda, né? Quem nasce pobre tende a permanecer pobre, quem nasce rico tende a permanecer rico. Os filhos não transitam entre classes sociais, eles permanecem basicamente nas mesmas classes sociais de renda dos pais.
3: Para as mulheres, a situação é mais acentuada. O padrão, segundo Fernando Veloso, é que mulheres nascidas em famílias mais pobres têm menor probabilidade de ascensão social. Desafios semelhantes enfrentam os pretos e pardos em comparação com os brancos. A barreira não é só de renda, mas de cor, raça e gênero.
4: As mulheres, de modo geral, hoje em dia têm até um nível de escolaridade maior que o dos homens. Mas elas enfrentam barreiras muito grandes de inserção no mercado de trabalho. Então, a taxa de participação das mulheres é menor, os salários são menores. Já no caso dos grupos por cor ou raça, negros, pretos e pardos, aí a educação também é muito importante, porque esses grupos, em geral, têm escolaridade menor que a dos brancos e, além disso, têm muita dificuldade de inserção no mercado de trabalho.
3: Outro dado que o Atlas mostra é que municípios com melhores indicadores de saúde, educação e mercado de trabalho, e aí a gente fala das grandes capitais do centro-sul do país, têm mais perspectiva de mobilidade social. Aliás, o pesquisador explica o que é isso, mobilidade social.
4: Então, mobilidade social, a gente comparar a renda dos filhos com a renda dos pais e avaliar se os filhos são melhores ou não que os pais, e se a ascensão social dos filhos depende da renda dos pais ou não. Então, quando a gente fala que tem baixa mobilidade social, a gente está dizendo o seguinte, o filho de um pai que nasceu numa família pobre, ele, em geral, o destino dele está muito condicionado à renda dos pais. Ele não tem possibilidade muito grande de ascensão social.
3: Para fazer o Atlas, os pesquisadores fazem o cruzamento de dados do IBGE, do Ministério do Trabalho e da Receita Federal, por exemplo. Esse estudo mostra ainda que a educação é a área mais associada à mobilidade social, a essa mudança de vida. Municípios com melhores indicadores educacionais tendem a apresentar maiores chances de mobilidade ascendente. A saída, segundo Fernando Veloso, passa justamente por aí, pela educação, mas não só por ela. O pesquisador afirma que bons indicadores de mercado de trabalho e de saúde também são fundamentais. Da Rádio Nacional em Brasília, Priscila Mazenotti.
5: Continue ligado. 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
8: 7:32.
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4: 7:35.
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6: Estamos de volta aqui no Café com Notícias desta segunda-feira. Uma ótima manhã para você que está nos ouvindo neste momento. Vamos agora para o terceiro bloco do Café com Notícias de hoje.
7: Começa a valer a suspensão do visto de curta duração para brasileiros que desejam entrar na Guiana Francesa. A decisão foi oficializada em 1º de julho pelos ministros das Relações Exteriores, Mauro Vieira, do Brasil, e Jean-Noël Barrot, da França. A medida elimina a última barreira de vistos para cidadãos brasileiros em todo o território sul-americano. O acordo vale para estadias de até 30 dias e atende turistas e viajantes a negócios. Quem pretende morar, estudar ou trabalhar no território ultramarino francês continua precisando do visto de longa duração. Apesar da dispensa do visto para estadias curtas, os viajantes devem apresentar passaporte com validade mínima de 3 meses, comprovante de hospedagem, recursos financeiros e seguro de viagem. Também é obrigatório o Certificado Internacional de Vacinação contra a Febre Amarela. A suspensão do visto vale por 6 meses e poderá ser renovada após avaliação conjunta entre os dois países. Brasil e França compartilham 730 quilômetros de fronteira. Os dois países celebram em 2026 os 30 anos do Acordo Quadro de Cooperação, que tem fortalecido a integração e o desenvolvimento sustentável na região fronteiriça. Da Rádio Nacional em Brasília, Pedro Lacerda.
8: O comércio na cidade do Rio de Janeiro deve crescer cerca de 1,5% durante o Dia dos Pais. É o que esperam os 250 empresários entrevistados pela pesquisa do Clube dos Diretores Lojistas e do Sindicato dos Lojistas do Comércio do Rio. O estudo ouviu pessoas dos ramos que vão desde roupas até produtos de cuidados pessoais. Ao todo, 90% dos lojistas consideram um bom resultado se atingirem o mesmo volume de vendas ou um pequeno crescimento em relação ao ano passado. Outros 10% pretendem focar nos estoques para atender a demanda e evitar o acúmulo de produtos na data comemorativa, celebrada no dia 9 de agosto. O presidente do Sindilojas Rio, Aldo Gonçalves, afirma que o Dia dos Pais é uma data importante para definir o restante do calendário dos lojistas.
9: O Dia dos Pais marca o início das grandes datas comemorativas do segundo semestre e tem funcionado como um termômetro para o comércio. Os lojistas começam a se preparar para um período de maior movimento, ajustando estoques. O consumidor continua pesquisando bastante antes de comprar e, por isso, os lojistas estão investindo em promoções, descontos, kits de presente e, inclusive, facilidade de pagamento para estimular as vendas, treinando as equipes e planejando campanhas para conquistar e fidelizar clientes e buscar os melhores resultados possíveis, mesmo em um cenário econômico ainda desafiador.
8: Ainda de acordo com a pesquisa, a dificuldade se dá por conta do ritmo lento do consumo no Rio, o que reflete os juros altos e a inflação. Sob supervisão de Fábio Cardoso, da Rádio Nacional do Rio de Janeiro, João Barbosa.
10: O PSTU, Partido Socialista dos Trabalhadores Unificados, lançou nesta sexta-feira sua chapa para a presidência da República. Vão disputar as eleições de outubro pelo partido os professores Hertz Dias para presidente e Vanessa Portugal para vice. A convenção nacional do PSTU foi realizada em São Paulo. Hertz Dias, natural de São Luís, no Maranhão, é professor, rapper e ativista do movimento negro. A candidata a vice-presidente Vanessa Portugal é mineira, professora da rede pública e dirigente sindical. Segundo o PSTU, a candidatura busca derrotar a polarização entre bolsonarismo e o lulismo. O partido afirma que sua chapa busca superar a conciliação de classe, enfrentando a extrema-direita e suas ameaças autoritárias, além dos ataques do governo Lula contra os trabalhadores. O partido apresenta como proposta um governo socialista, com o fim da escala 6x1, o aumento geral dos salários e a ampliação dos investimentos em saúde e educação para reverter décadas de sucateamento. O PSTU defende ainda um processo de industrialização que atenda os interesses dos trabalhadores. O partido também é a favor de uma ampla reforma agrária, demarcação de terras indígenas, titulação dos territórios quilombolas e o combate ao avanço do agronegócio, da mineração predatória e à devastação ambiental. Da Rádio Nacional em Brasília, Gésio Passos.
11: Terremoto de magnitude 5.6 no Peru na noite dessa quinta-feira foi sentido por brasileiros na fronteira com o Acre. Não há relatos de danos. De acordo com o Serviço Geológico dos Estados Unidos, o terremoto aconteceu perto das 10 horas da noite no horário de Brasília. Considerado leve, o tremor foi a 150 quilômetros de profundidade sob a cidade de Pucallpa, que tem mais de 300 mil habitantes na região central do Peru. Aqui no Brasil, ele foi sentido principalmente em Cruzeiro do Sul, município com 80 mil pessoas, perto da fronteira entre o Acre e o país vizinho. Não há registro de feridos. No Brasil, são raros os terremotos fortes, já que a maior parte do país se localiza no meio de uma grande placa tectônica. Já o Peru fica próximo à borda de uma dessas placas, o que torna os tremores mais comuns por lá. Em situações raras, quem está no Brasil sente quando a terra treme nos países vizinhos, por exemplo, como no Peru agora, ou nos dois terremotos ocorridos em junho na Venezuela. Da Rádio Nacional em São Luís, Gabriel Correa. Nos últimos dias, cerca de 50 mil pessoas cruzaram a fronteira do Marrocos para a cidade autônoma espanhola Ceuta, no norte do continente africano. Metade dessas pessoas já retornaram ao país de origem, informou o Ministério do Interior da Espanha. 19 corpos de imigrantes foram encontrados na água. Ceuta é uma pequena cidade autônoma da Espanha, ligada politicamente à União Europeia, mas que fica na África. Segundo a agência Reuters, o chefe do governo local, Juan Jesus Vivas, disse que o número de pessoas que morreram atravessando a fronteira pode ser ainda maior, 34 migrantes. Forças policiais marroquinas usaram cacetetes e gás lacrimogêneo para impedir que mais pessoas invadissem o pequeno território, que é espanhol há quase 500 anos. Também foram usados caminhões com canhões de água e ônibus e carros foram queimados nos confrontos com a multidão desde quinta-feira. O primeiro-ministro Pedro Sánchez viajou para Ceuta e disse nesta sexta que o governo espanhol vai fortalecer a presença das forças de segurança e instalar uma barreira física de contenção no mar e que os trâmites de repatriação dos milhares de imigrantes serão feitos em cooperação com autoridades marroquinas. Sánchez disse que o deslocamento em massa foi um ataque à integridade territorial da Espanha e deve ser condenado. O caso das milhares de pessoas que cruzaram a fronteira mobilizou outros líderes europeus. Ursula von der Leyen, presidente da Comissão Europeia, disse que a situação é inaceitável. O ministro do Interior da França, Laurent Nunes, pediu reforço na fronteira com a Espanha. Da Rádio Nacional em São Luís, Gabriel Correa.
12: O bloqueio orçamentário foi reduzido em 5 bilhões e 700 milhões de reais e os ministérios das cidades, transportes e fazenda foram os mais beneficiados. No total, o bloqueio caiu de 23 bilhões e 600 milhões de reais para quase 18 bilhões de reais. E desse valor, 3 bilhões e 700 milhões recaem sobre as emendas parlamentares. De acordo com o Ministério do Planejamento e Orçamento, a maioria da esplanada viu o bloqueio reduzir ou não teve alterações. O Ministério das Cidades ganhou um fôlego de 1 bilhão e 200 milhões de reais. Transportes, 1 bilhão de reais. E a Fazenda, 540 milhões de reais. Os ministérios e outros órgãos e entidades afetados pela medida têm até o dia 6 de agosto para indicar quais projetos vão ser desbloqueados. Já a distribuição da contenção das emendas parlamentares vai ser definida pelo Poder Legislativo. Da Rádio Nacional em Brasília, Gabriel Brum.
6: Fique ligado, depois do intervalo estaremos de volta no último bloco do Café com Notícias desta segunda-feira.
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14: 7 horas e 43 minutos.

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1: 7:49.
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8: Último bloco do Café com Notícias desta segunda-feira, hoje 3 de agosto de 2026. E a gente segue com o nosso giro de reportagens desta manhã.
9: O primeiro-ministro da Espanha, Pedro Sánchez, visitou hoje a cidade autônoma de Ceuta para discutir uma resposta à recente crise migratória no território. Ele disse que a chegada de 60 mil marroquinos à cidade nesta quinta-feira representa uma violação da integridade territorial espanhola. Os migrantes chegaram a Ceuta nadando ou em botes. Muitos passaram mal e, segundo as autoridades espanholas, ao menos 57 morreram durante a travessia. Cerca de 25 mil já teriam retornado ao Marrocos de forma voluntária. A nova onda migratória ocorre depois que a Suprema Corte Espanhola decidiu que migrantes interceptados no mar pela guarda costeira, enquanto tentavam chegar ao território espanhol, não podem ser devolvidos ao Marrocos de forma sumária. As autoridades de Ceuta afirmaram que a cidade não tem capacidade para receber tantos migrantes, já que possui apenas 85 mil habitantes. Ceuta, assim como Melilla, é um território espanhol na costa do norte da África, separado da Espanha continental pelo Estreito de Gibraltar. As duas cidades fazem fronteira com o Marrocos. Após a repercussão, a Itália suspendeu temporariamente o acordo de livre circulação de pessoas com a Espanha. O primeiro-ministro do Reino Unido também demonstrou preocupação e ofereceu ajuda à Espanha para enfrentar a crise.
10: Com informações da agência Reuters, da TV Brasil em Brasília, Flávia Peixoto.
11: Olinda, a cidade cheia de memórias históricas em sua arquitetura, reconhecida como Patrimônio Histórico e Cultural da Humanidade pela Unesco, está com um de seus marcos culturais fechado há mais de 40 anos, o Cine Olinda. Para chamar a atenção para a reativação deste e de outros cinemas de rua de Pernambuco, o coletivo Cine Rua PE retorna neste sábado às sessões de exibição de filmes ao ar livre. Desta vez, o local escolhido será em frente ao Cine Olinda, que fica ao lado da Praça João Pessoa, no bairro do Carmo. A sala, inaugurada em 1911, com o nome de Cine Teatro e Variedades, está sem exibir filmes há mais de 4 décadas. A programação contará com a exibição de 2 filmes que dialogam com o território, a memória e o poder das imagens. Esse cinema não possui saídas de emergência, de Mia Aragão, e Onde Começa um Rio, de Júlia Caran, Maiara Mascarenhas, Maria Cardoso e Pedro Severien. As sessões serão seguidas de debates. Segundo o coletivo, o Cine Olinda é um símbolo da luta pela retomada dos cinemas de rua no estado e acumula promessas de reabertura, projetos interrompidos e o silêncio do poder público sobre o que será feito do espaço cultural. Pedro Severien, diretor de cinema, professor e curador do Cinema de Rua São Luís, localizado no Recife, fala que outros movimentos culturais já demonstraram que o Cine Olinda tem condições de voltar a receber o público.
12: Em 2016, houve uma ocupação, né? Eu participei dessa ocupação com um grupo de pessoas que queria só abrir as portas da sala para a população, e isso aconteceu durante 3 meses com inúmeras sessões de cinema, atividades pedagógicas, né, com a participação social, né, a gente mostrou que é possível, né, esse cinema ser entregue de volta à população, né, mas infelizmente desde então, né, nesses últimos 10 anos, não houve nenhuma ação relevante do poder público para a reabertura do cinema.
11: Ao longo deste ano, o grupo vai percorrer mais 4 cidades pernambucanas em defesa da preservação e da reativação dos cinemas de rua, em Vitória de Santo Antão, Goiânia, Arco Verde e Recife. Detalhes sobre como participar do projeto podem ser solicitados no Instagram oficial @cineruape. Com produção de Luciene Cruz, da Rádio Nacional em São Luís, Madison Euler.
13: A Defensoria Pública do Estado do Rio de Janeiro faz nesta sexta-feira, na Estação Carioca do Metrô, a campanha Meu Pai Tem Nome. Durante a ação, serão realizados de graça exames de DNA e orientação jurídica. Os atendimentos começaram às 9 horas e vão até às 3 da tarde, por ordem de chegada. Para participar, basta comparecer com documento de identidade, CPF e comprovante de residência. Já a pessoa que busca reconhecimento deve levar certidão de nascimento ou declaração de nascido vivo. Todos os interessados precisam estar presentes para a coleta do material genético. A campanha também vai oferecer atendimento especializado para pessoas que desejam realizar o reconhecimento voluntário de paternidade ou maternidade, seja por vínculo biológico ou socioafetivo. Os resultados desta edição vão ser entregues no dia D da campanha, 15 de agosto, no estádio de São Januário, na zona norte da cidade do Rio de Janeiro. A campanha é promovida em todo o país pelo Conselho Nacional das Defensoras e Defensores Públicos Gerais e, além do reconhecimento da filiação, assegura direitos como pensão alimentícia, herança, benefícios previdenciários, acesso ao histórico de saúde familiar e o fortalecimento dos vínculos familiares. Em 2025, mais de 173 mil crianças foram registradas sem o nome do pai na certidão, o equivalente a 6,9% dos nascimentos registrados no país, segundo dados do Portal da Transparência do Registro Civil. Da Rádio Nacional no Rio de Janeiro, Cristiane Ribeiro.
14: Novas empresas começaram a receber, a partir dessa sexta-feira, o CNPJ em um formato diferente, com acréscimo de letras, em vez da tradicional combinação apenas de números. Segundo a Receita Federal, a mudança amplia a quantidade de combinações disponíveis e, assim, garante a continuidade do serviço. De acordo com a Receita, atualmente, das quase 100 milhões de combinações possíveis no modelo exclusivamente numérico, 69 milhões já foram utilizadas. O órgão esclareceu ainda que o total de 14 caracteres será mantido e que nem todos os novos registros vão receber as letras, já que ainda existem milhões de combinações numéricas disponíveis. A combinação alfanumérica se aplica apenas aos novos negócios abertos e o processo de abertura das empresas permanece o mesmo. Tanto o formato já conhecido quanto o novo serão aceitos normalmente por órgãos públicos, bancos, juntas comerciais e demais instituições. A Receita Federal recomendou que empresas, bancos, órgãos públicos e desenvolvedores de sistemas atualizem seus programas e cadastros para aceitar as novas inscrições com letras. A adaptação é importante para evitar falhas em sistemas de emissão de notas fiscais, cadastros de clientes e fornecedores, contratos, plataformas de pagamento e demais aplicações que atualmente aceitam apenas números no campo destinado ao CNPJ. Com informações da Agência Brasil, da Rádio Nacional no Rio de Janeiro, Carolina Pessoa. Um estudo independente de pesquisadores do NetLab, UFRJ, Laboratório de Estudos de Internet e Redes Sociais da Universidade Federal do Rio de Janeiro aponta que o Programa Federal de Renegociação de Dívidas Desenrola Brasil tem sido alvo de uma série de anúncios fraudulentos, causando prejuízos financeiros e morais a usuários de redes sociais. As falsas propagandas se baseiam em estratégias de desinformação, utilizando recursos como linguagem sensacionalista e promessas de resultados irreais, entre eles descontos muito abaixo do valor de mercado, como a quitação de dívidas acima de R$8.000, com um pagamento de apenas R$40. O levantamento indica que 72% dos anúncios fazem uso indevido do nome e da imagem do governo ou de marcas privadas, imitando inclusive a identidade visual do programa para induzir os usuários ao erro. Além disso, cerca de 38% das propagandas usam conteúdo gerado por inteligência artificial, como vídeos manipulados. Também é apresentado um falso programa chamado Libera Brasil, que permitiria ao usuário limpar seu nome com um pagamento de até R$70. Marie Santini, diretora do NetLab UFRJ, resume o modo como o golpe confunde os usuários no ambiente digital.
15: Pessoas veem anúncios legítimos e ilegítimos numa mesma plataforma, no Instagram, no Facebook, juntos, misturados, conteúdo que tem qualidade, conteúdo que tem valor, com conteúdo que é absolutamente fraudulento. Eles ficam, né, todos misturados no mesmo lugar, e para o usuário é muito difícil diferenciar, e claro, isso torna as pessoas cada vez mais vulneráveis.
14: A especialista também defende que as plataformas precisam ampliar a fiscalização dos anúncios veiculados.
15: Não estão verificando a legitimidade, a autenticidade dos anunciantes. Estão aceitando qualquer tipo de anúncio para ganhar dinheiro a qualquer custo. Então, acho que esse é o grande problema. Então, como a plataforma não trava, esses anunciantes conseguem comprar o anúncio, conseguem segmentar, conseguem fazer tudo, eles acabam circulando.
14: O estudo aponta ainda que 83% da população brasileira tem medo de sofrer um golpe pela internet ou pelo celular. De acordo com a pesquisa, nos últimos anos, o Brasil registrou mais ocorrências de estelionato eletrônico do que de roubos. A Meta, empresa responsável.
16: 8 horas, em ponto.
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4: E para começar os nossos blocos de fofocas, o coração de Roberto de Carvalho, o eterno parceiro de Rita Lee, parece estar batendo mais forte novamente. Ele movimentou as redes sociais ao compartilhar fotos ao lado da empresária Lilibeth Monteiro, indicando um novo relacionamento. A notícia foi recebida com muito carinho por amigos e familiares, incluindo o filho Beto Lee, que deixou emojis de coração. Nomes como Maria Ribeiro e Flora Gil também desejaram felicidades ao casal, mostrando que o amor sempre encontra um caminho.
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5: 8:06.
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8: Olá, bom dia, bom dia, bom dia, minha amiga, bom dia, meu amigo, bom dia pra você nesta segunda-feira, 3 de agosto de 2026. Eu sou Kleber Salles, estou chegando com mais um Manhã Mais Que Demais aqui na sua rádio mais ouvida, essa segunda-feira gostosa, hein? Espero que você possa curtir bastante com a gente aqui a nossa Manhã do Rádio, 2 horas de muito sucesso, 2 horas de muita alegria e descontração aqui no nosso Manhã Mais Que Demais, né, gente? Pois é, rapaz, é mais um mês que tá começando, né? E nesse dia 3 de agosto, que tal você pensar no seguinte? Olha, existe uma força escondida nas segundas-feiras que pouca gente percebe. Enquanto muitos enxergam apenas o começo de mais uma semana, a vida enxerga uma nova oportunidade de escrever uma história diferente. Olha, nenhum grande projeto nasceu pronto. Toda conquista começou com o primeiro passo, muitas vezes tímido, inseguro e até silencioso. Não espere que a motivação apareça para começar. Em muitos momentos, é justamente o ato de começar

que desperta a motivação. Faça o melhor que puder hoje. Talvez ninguém perceba o esforço que você está fazendo, mas cada pequena atitude está construindo o seu futuro. A vida não costuma mudar de uma vez, ela muda aos poucos, nas escolhas simples, na disciplina diária e na coragem de continuar quando ainda não existem aplausos. Que essa semana comece com aquela decisão, ó, acreditar mais em você do que nos seus medos. Acredite, sempre.

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0: AB69 aqui no nosso Manhã Mais Que Demais, é com 1, 2, 3, é isso aí. Teve Zé Neto e Cristiano que passaram por aqui também com Escondendo Ouro, Raul Alejandro, Todo de Ti, e começamos com Bruno Rosa e o Jorge Mateus, A Grama do Vizinho, aqui no nosso Manhã Mais Que Demais, hein? Vamos seguindo em frente nesta segundona, os sucessos que estão bombando em todo lugar, você.
1: Ai, meu coração,
0: você curte aqui no Manhã Mais Que Demais.
1: Não, de novo não.

0: E aí, chonou?
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0: Maia, Ana Castela, marcando presença aqui no Manhã Mais Que Demais. Ana Castela, Léo Foguete e Agroplay, sem você, fechando a primeira sequência aqui do programa de hoje, né? Daqui a pouco tem mais, hein? Depois do intervalo, a gente vai seguindo em frente com mais Manhã no seu rádio. Manhã Mais Que Demais no seu rádio, né? É a manhã mais musical, com os sucessos do momento, para vocês se atualizando com a gente por aqui também, né? Sai daí não, continue ligado com a gente.
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2: 8:32.
3: O CNPJ, que identifica empresas, organizações e instituições, está de cara nova. Agora, pode conter também letras, e não apenas números. É o chamado formato alfanumérico. A Receita Federal emitiu o primeiro CNPJ desse tipo, com letras e números, nesta sexta-feira. O novo padrão amplia a capacidade de inscrições nos próximos anos e não impacta os CNPJs já existentes, que continuam válidos. O modelo alfanumérico também não altera os direitos, obrigações ou a situação cadastral das pessoas jurídicas já existentes. Novos CNPJs ainda podem ser emitidos apenas com números, já que o limite do sistema ainda não foi esgotado. Empresas que usam CNPJ em seus processos devem verificar se os sistemas estão preparados para receber e validar códigos alfanuméricos. A Receita Federal informou que a emissão de CNPJs neste modelo será gradual e que vai acompanhar a transição. Da agência Rádio Gov em Brasília, Graziela Mendonça.
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15: A rainha dos baixinhos, Xuxa Meneghel, está vivendo um turbilhão de emoções com o sucesso avassalador de sua turnê O Último Voo da Nave. Ela usou as redes sociais para expressar sua gratidão e surpresa com a lotação dos shows. Xuxa revelou que temia não encher os locais, mas o público a abraçou com tanto amor que a fez chorar de alegria. Amigos famosos como Angélica e Marcos Mion também celebraram a emoção da eterna rainha, que continua a encantar gerações.
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2: 8:39.
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0: 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De volta, de volta, de volta na sua rádio. Esse é o Manhã Mais Que Demais nesta segundona. Vamos juntos com muito som para você que está ligado, tá curtindo as melhores comigo aqui, né? Eu sou Kleber Salles e vou abrir a segunda meia hora aqui do Manhã Mais Que Demais com Luan Santana. Deus é muito bom. É verdade, né? A gente começa com ele então por aqui na nossa Manhã do Rádio. Então aumenta o volume e bora curtir aqui a nossa programação, que tá muito bacana, né? Segunda meia hora aqui chegando.

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1: Pois é. Aí o Guilherme Benuto, manhã mais que demais, nesta segunda-feira chorosa, teve a banda Calypso, ainda com a Joelma e o Chimbinha, né? O ex-casal aí que fez muito sucesso, né? Teve Ashley Kutcher com Strangers e a gente vai seguindo com o nosso Manhã Mais Que Demais, trazendo as melhores nacionais e internacionais da sua segundona. Agora tem o BTS, a banda coreana que é a sensação do pop internacional do momento, né? Oh, see. 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

0: Matheus e Cauã, para fechar o primeiro bloco aqui do nosso Manhã Mais Que Demais. Matheus e Cauã e Ana Castela com Ilusão de Ótica na sua segundona. Fica ligado aí, porque a gente volta daqui a pouco, né, com muito mais músicas. Depois do intervalinho, eu vou trazer mais sucessos para você aqui na nossa manhã, que é a sensação da sua segundona, né? É o ritmo quente aqui nas melhores músicas.
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2: 9:02.
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2: Nove horas e sete minutos.
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5: Bora nós aqui no Manhã Mais Que Demais dessa segundona, agradecendo a galera toda que tá com a gente por aqui, né? A gente vai seguindo em frente agora, nessa sequência tem Lauana Prado, né? A mamãe do ano, com a Simone Mendes, a Melin e Vitor Clay, Luan Santana e o Léo Foguete, vários FTs aí bem bacanas aí pra você curtir aqui no nosso Manhã Mais Que Demais. Tem Marília Tavares abrindo aqui a sequência com Casados.

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1: É, Luan Santana e o Léo Foguete com Dona, aqui no Manhã Mais Que Demais. Teve Melim e Vitor Clay, Mapa Quintal, né? Aqui na programação do nosso Manhã Mais Que Demais. Bem legal essa música do Melim e do Vitor Clay aqui também, né? Show de bola! Vamos seguindo em frente com mais músicas aqui, porque nossa playlist é cheia de sucessos aqui no nosso Manhã Mais Que Demais. Gustavo Mioto é quem chega agora com Causador de Choro. Bom dia para você que se liga aqui na melhor.

0: Marcos Ibeluti, Nadson Ferinha, como um beijo, finalizando aqui mais uma sequência, versão aí do Bryan Adams, né? É, som de 2024, uma das mais tocadas de 2024 para você aqui no nosso Manhã Mais Que Demais. Ó, intervalo tá pintando na área, daqui a pouco a gente volta com o último bloco do nosso Manhã Mais Que Demais. Então, fica esperto aí, fica ligadinho, já já a gente traz mais por aqui.
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2: 9:33.
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4: A questão do deepfake do bem tá gerando divisões entre ministros e forçando o Tribunal Superior Eleitoral, TSE, a atualizar suas normas para o uso de inteligência artificial nas eleições. A discussão surge em meio ao cenário eleitoral de 2026, onde a tecnologia apresenta novos desafios para a legislação. A preocupação reside na manipulação de conteúdo digital, mesmo que com intenções supostamente positivas, e seu impacto na integridade do processo eleitoral. O TSE busca regulamentar o tema, para garantir a transparência e a lisura das campanhas.

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4: Nove horas e 38 minutos.
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8: É isso aí, Manhã Mais Que Demais de volta por aqui na sua melhor companhia. É a rádio que toca só sonzeira, só sucessos por aqui. Para abrir a nossa última sequência de hoje, tem o Felipe Araújo com Luan Pereira, Body Splash. Na sequência, Johnny Orlando, I Don't, passando por aqui também, Latino, para a gente matar a saudade aqui com a festa no AP e muito mais para você no nosso Manhã Mais Que Demais. Então, ó, aumenta o volume, deixa aqui a nossa playlist rolar solta, hein?

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Manhã Mais Que Demais, é Neto e Cristiano, Pátio do Posto, aqui na programação dessa segundona. E teve o Latino, gente, festa no AP. Sabe que eu quebrei o CD do Latino uma vez, numa rádio que eu trabalhei, rapaz, né? Na época que essa música era lançamento, mas tocou tanto que eu falei, ah, quer saber, vou quebrar esse CD. Quebrei no ar, viu? O pessoal ficou bravo comigo, teve advertência, teve um monte de coisa, tive que pedir desculpa no ar. Eu vou falar pra você, viu? Ai, ai, ai. Hoje em dia não dá pra fazer isso mais, né? É porque hoje em dia é tudo no computador. Hoje não é CD mais. Breno e Matheus.

0: 10 horas, em ponto.
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2: Seja muito bem-vindo àquele programa que traz muita emoção pra você. Prazeraço, Johnny Silva. Tá começando por aqui mais um Pop Mix. Hoje, segunda-feira, início de semana, início de mês. Segunda-feira, 3 de agosto de 2026. Como que você está? Tá tudo certo? Tá preparado aí? Tá preparada? Porque a partir de agora você vai curtir o melhor do pop nacional, internacional, uma pitadinha do clássico também. Vai passar por aqui com certeza, porque você está na melhor rádio do Brasil. E a partir de agora está começando mais um Pop Mix com muita música boa pra dar um up aí na sua segunda-feira, nesse início de semana. Vamos juntos, tá começando!

segundona especial e você curtindo aqui o melhor do pop nacional e internacional. Você curtiu aí? Vibe, Tio Vibe passou por aqui também. Nenhum de nós, eu caminhava. E continuamos. Tá chegando por aqui, sabe quem, né? O Malta, mais que o som. É hora de aumentar o som e curtir o nosso Pop Mix.

0: você curtindo toda a sonzeira de Gavin James, passou por aqui também Dani Castro, tudo isso aqui no nosso Pop Mix. Vou para um breve intervalo, mas já já tô de volta.
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3: 10:28.
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2: Dez horas e 33 minutos.
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6: Mais meia hora de muita música pra você com o melhor do pop nacional e internacional com aquela pitadinha do clássico. Vamos junto pra zerar o Johnny Silva. Tá chegando por aqui o Ed Sheeran.

música boa é o que não falta por aqui no nosso Pop Mix. Você curtindo aí o Nickelback, passou por aqui também Vitor Clay com a participação aí do Samuel Rosa. Ah, uma super sequência pra você nesta segundona. Já segue a gente aí nas redes sociais, no Insta, no Face. Quer mandar um recadinho aqui pra nossa rádio? É muito fácil. Basta mandar uma mensagem aí pelo nosso WhatsApp, tá bom? Por aqui continua mais som chegando pra você no nosso Pop Mix. Música.

finalizar com chave de ouro mais uma edição aqui do nosso Pop Mix. Tá aí o Alan Walker aqui na nossa programação. Quero agradecer você que ficou com a gente até agora, curtindo, participando aqui do nosso Pop Mix aqui na nossa rádio predileta. Voltaremos amanhã na terça-feira no mesmo horário aqui na nossa rádio, tá bom? Não saia daí porque tá chegando a super atração pra você. Até amanhã, se Deus quiser. Tchau, tchau!

0: 10 horas e 59 minutos.
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0: 11 horas, em ponto.
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0: 11:05.
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1: 11 horas e 37 minutos.
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0: 12 horas em ponto.
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2: Incêndios florestais de grandes proporções atingem o leste do estado de Washington, nos Estados Unidos, destruindo cerca de 600 casas, comércios e outras construções. Aproximadamente 5 mil imóveis precisaram ser evacuados devido ao avanço das chamas. Os maiores focos estão nos arredores da cidade de Spokane, onde o fogo já consumiu mais de 21 quilômetros quadrados. Ventos fortes e o terreno desafiador dificultam o trabalho dos bombeiros, que atuam para conter a onda de queimadas que se espalha pelo oeste do país.
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3: Meio-dia e 4 minutos.
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0: 12:29.
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2: A Rússia anunciou ter abatido 635 drones ucranianos em um único dia, em meio à intensificação dos ataques. As investidas recentes da Ucrânia têm buscado atingir estruturas consideradas relevantes para a economia e a logística russa, ampliando o alcance das operações. Um ataque específico deixou 2 mortos, segundo as autoridades russas. A situação no fronte permanece tensa, com ambos os lados reportando ações militares e perdas.
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0: 12:59.
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2: Incêndios florestais de grandes proporções atingem o leste do estado de Washington, nos Estados Unidos.
3: 13:00.
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2: Rússia anunciou ter abatido 635 drones ucranianos em um único dia, em meio à intensificação dos ataques. As investidas recentes da Ucrânia têm buscado atingir estruturas consideradas relevantes para a economia e a logística russa, ampliando o alcance das operações. Um ataque específico deixou 2 mortos, segundo as autoridades russas. A situação no fronte permanece tensa, com ambos os lados reportando ações militares e perdas.
1: Sim.

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2: 13 horas e 7 minutos.
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0: 13h32.
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4: 13 horas e 37 minutos.
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0: 13:59.
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2: Rússia anunciou ter abatido 635 drones ucranianos em um único dia, em meio à intensificação dos ataques. As investidas recentes da Ucrânia têm buscado atingir estruturas consideradas relevantes para a economia e a logística russa, ampliando o alcance das operações. Um ataque específico deixou 2 mortos, segundo as autoridades russas. A situação no fronte permanece tensa, com ambos os lados reportando ações militares e perdas.

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2: 14 horas e 1 minuto.
3: A Agência Nacional de Energia Elétrica, ANEEL, informou que a bandeira tarifária permanece amarela durante o mês de agosto. Com isso, continua a cobrança adicional de R$ 1,88 na conta de luz a cada 100 kWh consumidos. Segundo a ANEEL, a manutenção da bandeira amarela está relacionada às condições de geração de energia durante o período seco, quando a redução dos níveis dos reservatórios das hidrelétricas exige maior uso de usinas termoelétricas. O sistema de bandeiras tarifárias informa, mês a mês, as condições de geração de energia e os custos associados ao fornecimento de eletricidade. De acordo com a agência, a orientação é que os consumidores façam uso consciente da energia para ajudar a controlar o consumo e os gastos com a conta de luz. Com redação de Diego Freitas, da agência Rádio Gov em Brasília, Gilson Santa Fé.
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4: 14 horas e 6 minutos.
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Semana, hoje 3 de agosto de 2026. A partir de agora, a Tarde Mais Que Demais é isso, é muita alegria, muita descontração, muita música boa, aquela misturada de música e tudo muito bom pra você aqui nesse início de semana, nesse início de mês, que tudo dê certo pra você aí, tudo dê certo na sua vida. Vamos começar muito bem com Felipe Rodrigo, Caos.

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Os maiores hits tocados em todo mundo, você curte aqui na nossa tarde mais que demais, que você tem uma tarde maravilhosa, segundona gostosa, né? Se iniciando a semana, se iniciando o mês, você curtindo aqui o Marshmello com Khalid, passou por aqui Eduardo Costa, Me Ajuda a Te Esquecer, e tá chegando o Henrique Juliano, A Maior Saudade, todo o romantismo aí do Henrique Juliano pra você.

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0: você curtindo a última noite com o Natan e o Léo Foguete. Antes você relembrou aqui com o Netinho de Paula Absoluta. Vou para um breve intervalo, mas no próximo bloco tem muito mais pra você.
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2: 14 horas e 27 minutos.
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0: 14 horas e 33 minutos.
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3: E agora você vai ouvir aquela mulher que diz assim: toma aqui os 50 reais, seu cafajeste. É a Nayara Azevedo com Ana Castela, palhaça, aqui na nossa Tarde Mais Que Demais.

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Foguete, quem de nós dois aqui na nossa programação? Antes você curtiu o Sorriso Maroto, tá bom, aham. E continuamos por aqui com muito mais músicas pra você, a nossa tarde mais que demais, recheadíssima de muita coisa boa. Tá chegando por aqui o Mike Towers.

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0: Lamentos você curte aqui também na nossa tarde. Seja muito bem-vindo nesta segundona. É a Fiorella, faz um favorzão. Antes você curtiu aqui o Grupo Menos é Mais com Super Popurri, Jejum de Amor, Caixa Postal e Vida Vazia. Vou para um breve intervalo, mas já já eu volto trazendo muito mais pra você. Enquanto isso, faz um favorzão pra mim, vou fazer igual a Fiorella. É, acesse aí as nossas redes sociais, tá bom? Segue a gente no nosso Insta, no nosso Face, dê uma passeada aí no nosso site, tá bom? Já já tô de volta.
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2: 14 horas e 56 minutos.
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5: O cenário musical sertanejo e do piseiro está em festa com a confirmação de Neguinho Safadão na Festa da Lapa em Antônio Pereira. O cantor, conhecido por sua energia contagiante e repertório dançante, promete agitar o público. Neguinho Safadão, que mistura forró eletrônico com elementos do piseiro e sertanejo universitário, é uma das grandes atrações do evento, garantindo muita animação e sucessos para os presentes.
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1: 15 horas, em ponto.
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3: Fazendo a trilha sonora dos seus momentos, juntinhos com você aqui nesta segundona maravilhosa. Tá chegando o Gustavo Lima, morar neste motel. Aumenta o volume aí, é a nossa tarde mais que demais.

o Bruno Rosa aí, lançamento com os pipocos do Brasil, Israel e Rodolfo aqui na nossa programação. Seja muito bem-vindo. Ah, já compartilhou aí o nosso aplicativo? Ainda não? Compartilha, tá bom? Faz um favorzão pra gente. Tá chegando Felipe e Rodrigo, cause alguém.

0: É a cantada boba com Jorge Matheus aqui na nossa programação. Muito obrigado pelo seu carinho, pra você que tá no seu trabalho, em casa, tá no trânsito aí curtindo a nossa programação. Antes você relembrou aqui com Negritude Júnior. Vou para um breve intervalo, mas já já tô de volta com muito mais pra você.
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2: 15 horas e 24 minutos.
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1: 15 horas e 27 minutos.
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5: Privilégio enorme ter você aqui, Murilo Huff, deixa eu.

0: uma sequência de peso aqui na nossa tarde. Ai, que vontade! É o Bruno e Marrone. Passou por aqui também Victor e Léo Borboletas. E continuamos nessa vibe maravilhosa, né? Nada melhor do que começar a semana, começar o mês com muita música boa, com sucesso, com clássicos antigos aí. Relembrando, ah, sempre é muito bom, né? A música é muito bom. Chegando Léo Foguete com o Felipe Amorim, é hit.
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0: Aquele pagodão gostoso, né? Aquele pagodão swingado aí na nossa tarde aqui, mais que demais. Segundona gostosa essa, né? É o Dilcinho com a Ana Castela. Quero agradecer você que ficou com a gente até agora. A nossa tarde mais que demais está ficando por aqui, mas voltaremos amanhã na terça-feira com muito mais. Foi um privilégio, tá bom? Ter você aqui sempre. Ah, compartilha aí o nosso aplicativo, tá bom? Para que amanhã mais pessoas curtam a gente aqui, curtam a nossa rádio, tá certo? Até amanhã, se Deus quiser. Tchau, tchau!
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2: 15 horas e 53 minutos.
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4: Incêndios florestais de grandes proporções atingem o leste do estado de Washington, nos Estados Unidos, destruindo cerca de 600 casas, comércios e outras construções. Aproximadamente 5 mil imóveis precisaram ser evacuados devido ao avanço das chamas. Os maiores focos estão nos arredores da cidade de Spokane, onde o fogo já consumiu mais de 21 quilômetros quadrados. Ventos fortes e o terreno desafiador dificultam o trabalho dos bombeiros, que atuam para conter a onda de queimadas que se espalha pelo oeste do país.
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14: Começar os nossos blocos de fofocas, o coração de Roberto de Carvalho, o eterno parceiro de Rita Lee, parece estar batendo mais forte novamente. Ele movimentou as redes sociais ao compartilhar fotos ao lado da empresária Lilibete Monteiro, indicando um novo relacionamento. A notícia foi recebida com muito carinho por amigos e familiares, incluindo o filho Beto Lee, que deixou emojis de coração. Nomes como Maria Ribeiro e Flora Gil também desejaram felicidades ao casal, mostrando que o amor sempre encontra um caminho.
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15: 15 horas e 59 minutos.

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0: De volta ao Show da Tarde. Você sabe, né? E tem muita música boa aqui na nossa programação. Estamos aqui para tornar a sua tarde ainda mais especial. Vamos nessa!
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5: 16 horas, em ponto.
6: O Ministério da Pesca e Aquicultura prorrogou o prazo para atualização cadastral da aquicultura até o dia 31 de dezembro de 2026, por meio da portaria 736. Estar com o cadastro no Registro Geral da Atividade Pesqueira, categoria Aquicultor, o nosso RGP, estando em dia é fundamental. Esse documento é garante a regularidade legal da sua produção. Seja você criador de peixes, camarão, ostras, rãs, algas ou organismos aquáticos ornamentais. É com a licença que você abre portas para acessar o crédito rural, assistência técnica, financiamentos públicos, incentivos do governo e programas de fomento à aquicultura. Além de dar segurança jurídica à sua atividade, o RGP Aquicultor, ele facilita a venda do pescado produzido para a indústria de beneficiamento e também para exportação. E como funciona a atualização agora? As nossas superintendências federais de pesca e aquicultura nos estados continuam recebendo, analisando e dando andamento normal aos processos de concessão e renovação da licença. Além disso, as regras relativas ao monitoramento obrigatório da aquicultura e aos trâmites antigos de renovação estão temporariamente suspensas, garantindo um período tranquilo de transição para o produtor. Essa prorrogação foi feita para dar tempo ao lançamento da Plataforma Nacional de Aquicultura, o nosso PNA, sistema novo, moderno, que vai simplificar a vida do produtor. Em breve, enviaremos todas as orientações sobre o funcionamento dessa plataforma. Por enquanto, você pode procurar a Superintendência Federal de Pesca e Aquicultura do seu estado ou acessar os canais do Ministério no portal gov.br. Aproveite o novo prazo para manter o seu registro ativo.
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0: começar os nossos blocos de fofocas, o coração de Roberto de Carvalho, o eterno parceiro de Rita Lee, parece estar batendo mais forte novamente. Ele movimentou as redes sociais ao compartilhar fotos ao lado da empresária Lilibeth Monteiro, indicando um novo relacionamento. A notícia foi recebida com muito carinho por amigos e familiares, incluindo o filho Beto Lee, que deixou emojis de coração. Nomes como Maria Ribeiro e Flora Gil também desejaram felicidades ao casal, mostrando que o amor sempre encontra um caminho.
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0: Que deixou emojis de coração. Nomes como Maria Ribeiro e Flora Gil também desejaram felicidades ao casal, mostrando que o amor sempre encontra um

0: 16:08.
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2: Oi, tudo bem? Tudo certo? Segundou, segunda-feira, início de semana, uma semana maravilhosa para você, desde já tudo de melhor, hein? Muita produtividade, coisas boas, leveza no coração e só vamos, tá valendo. Eu sou Fernando Marinho e estou contigo por aqui no Mix. Dá o gás no volume e bora curtir que tem muito sucesso aqui pra gente.

0: Respeito!
1: Que moda, hein, meus amigos?
0: Gente do céu, você tá doido.
1: Hoje, né?
2: Alô, Carlinha, alô, Rafaela, e aí, Bruno? Abraço pra você em Berilo, curtindo a gente, Minas Gerais, turma do bem. Galera massa que tá chegando com tudo aqui, ouvindo a nossa rádio. Valeu você também em Rorainópolis, Roraima, curtindo a gente, de montão, Três Cachoeiras, Rio Grande do Sul, Arapoema, Tocantins. Abraço aí para o Agnaldo, o Marcelo e a Raíssa, em São Félix do Coribe, Bahia. Beijo no coração, tudo de bom. Esse é o nosso...

0: verdade.
1: Muita música envolvida, né não? Daqui a pouco a gente volta pra dar sequência aqui em nossa playlist. Segura que você tá ouvindo o nosso...
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5: 16 horas e 30 minutos.
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13: A rainha dos baixinhos, Xuxa Meneghel, está vivendo um turbilhão de emoções com o sucesso avassalador de sua turnê O Último Voo da Nave. Ela usou as redes sociais para expressar sua gratidão e surpresa com a lotação dos shows. Xuxa revelou que temia não encher os locais, mas o público a abraçou com tanto amor que a fez chorar de alegria. Amigos famosos como Angélica e Marcos Mion também celebraram a emoção da eterna rainha, que continua a encantar gerações.
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1: Oi, Mixtape! Tá com tudo, tamo de volta e tá com você aqui no rádio. Valeu você, ouvinte internauta, no aplicativo da rádio, no site da rádio também. beijo e abraço em qualquer lugar do Brasil e do mundo nos ouvindo. Coisas boas, coisas boas. Falando em coisas boas, a musicalidade continua. Fica à vontade, se aproxega. Bom trabalho, boa folga, valeu a carona. E a gente vai musicalizando por aqui.
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Esse é o Mixtape, o melhor mix do seu rádio, daquele jeito que a gente adora. Muita música envolvida, pouca conversa e mais ação, mais musical. E dá aquele gás no volume, que por aqui a música é garantida, uma atrás da outra. Tem mais por aí.

0: Já é sucesso no seu rádio. Oba, oba! Fica à vontade, bem-vindo, bem-vinda. Eu sou o Fernando Marinho e é um prazerzão estar contigo por aqui nas ondas da rádio, na frequência do sucesso, na sintonia do sucesso. E é bom demais, viu? Saber que você tá junto com a gente. Eba! Bora que tem mais aí, bora que tem mais sucesso daqui a pouquinho após o break. É um break rapidinho, um intervalo rapidão e a gente volta trazendo muito mais pra você. 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
2: 16 horas e 58 minutos.

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3: Que babado internacional! Nossa diva Daniela Mercury marcou presença na festa exclusiva de Madonna, o Clube Confessions em Amsterdã. Ela compartilhou registros do momento mostrando a rainha do pop arrasando no palco. Mas a grande surpresa da noite foi o reencontro icônico de Madonna com Kylie Minogue, que dividiram o palco e levaram o público ao delírio. Daniela brincou nas redes sociais sobre a coincidência de estar na mesma cidade que as divas, provando que o mundo pop está fervendo.
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4: 17 horas e 2 minutos.
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4: Oi, Mixtape! Tá com tudo, tamo de volta e tá com você aqui no rádio. Valeu você, ouvinte internauta, no aplicativo da rádio, no site da rádio também. Beijo e abraço em qualquer lugar do Brasil e do mundo nos ouvindo. Coisas boas, coisas boas. Falando em coisas boas, a musicalidade continua. Fica à vontade, se aproxiga. Bom trabalho, boa folga, valeu a carona. E a gente vai musicalizando por aqui.

muito mais pra você. E aí, que bom, tá curtindo, tá gostando da nossa vibe aqui, da nossa playlist de hoje? Show de bola, né não? Bom demais, e a gente vai que vai no mixtape, fazendo aquele random, misturando tudo, fazendo um mix de tudo que você gosta e levando pra você aqui, viu? Bora que tem mais por aí.

0: Já é sucesso no seu rádio. Oba, oba, fica à vontade, bem-vindo, bem-vinda. Eu sou o Fernando Marinho e é um prazerzão estar contigo por aqui nas ondas da rádio, na frequência do sucesso, na sintonia do sucesso. E é bom demais, viu, saber que você tá junto com a gente. Eba, bora que tem mais aí, bora que tem mais sucesso daqui a pouquinho após o break. É um break rapidinho, um intervalo rapidão e a gente volta trazendo muito mais pra você.
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9: O mundo do futebol e das celebridades está em polvorosa com os novos rumores sobre o casamento de Cristiano Ronaldo e Georgina Rodrigues. Um tabloide britânico apontou o próximo dia 8 de agosto como a possível data da cerimônia na Sé do Funchal, Madeira. Apesar da grande repercussão internacional, o casal ainda não confirmou oficialmente a união. Mas a expectativa é enorme para o que promete ser um dos casamentos mais midiáticos dos últimos tempos, com a celebração prevista para o luxuoso Savoy Palace.
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0: 17 horas e 31 minutos.
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9: A Expo Acre 2026 viveu uma noite inesquecível neste domingo, com a apresentação de um dos maiores nomes da música sertaneja brasileira, o cantor Leonardo. O artista subiu ao palco principal e encantou o público com um espetáculo marcante, reunindo milhares de pessoas em uma celebração de muita música e emoção. Com seu carisma inconfundível e uma carreira consolidada, Leonardo levou os fãs ao coro com grandes clássicos como Pensa em Mim e Não Aprendi a Dizer Adeus, além de outros sucessos que marcaram gerações. O show foi marcado por muita energia, interação com o público e momentos de nostalgia, tornando-se um dos pontos altos da programação da Expo Acre 2026.
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9: Michele Bolsonaro preocupou os fãs ao postar uma foto em cama de hospital, agradecendo pelas orações. Ela estava internada para exames devido a enxaquecas recorrentes, mas já está focada nos próximos passos. Apesar do susto, Michele não para.
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0: Oba! Voltamos de volta e vamos seguindo. Que bacana saber que você tá junto com a gente. Eu sou o Fernando Marinho e bora curtindo essa playlist sensacional com nosso ouvinte, nossa peça principal, que é você. Alô, você internauta, aplicativo, site da rádio, em qualquer lugar do Brasil e do mundo. Beijo no coração e bora seguindo com o grupo Menos é Mais e Xande.
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0: sucesso e toca aqui no Mixtape, nesse random musical muito bacana pra você ouvinte que tá aí no trabalho, pra você que tá de idade nova. Bora comemorar junto, parabéns pra você, em qualquer lugar do Brasil, através da Nenete. Beijo no coração, tá em casa, tá de pernas pro ar, tá nos dando carona também. Boa viagem, simbora que tem mais sucesso aí. 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
1: Aí é música, meu amigo.
2: Por isso que você acaba com eles, né?
1: Vamos acabar com eles hoje. Posso começar?
2: Claro.
1: Fechou.

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0: 18 horas, em ponto.
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6: Faça boas escolhas no supermercado. A aveia contém vitaminas do complexo B e fibras, que evitam picos de insulina. O azeite extra virgem é rico em vitaminas D e E, além de gorduras boas para o coração. O iogurte contém cálcio para ossos fortes e probióticos, que atuam na regularização da função intestinal. O salmão é rico em proteínas e ômega 3, que protege o coração. O chá verde é rico em polifenóis, que estimulam o metabolismo, previnem cáries nos dentes e obesidade e vegetais crucíferos, como brócolis, nabo e couve-flor, que além de fibras, contém I3-carbinol, um fotoquímico que mantém células cancerosas à distância.
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1: A tecnologia chegando cada vez mais forte ao nosso campo. A internet via satélite da Starlink de Elon Musk está consolidando sua presença no Brasil, alcançando 9,3% do mercado em áreas rurais. O país já se tornou o segundo maior mercado da Starlink, com 1 milhão de clientes, muitos deles em propriedades rurais, onde a fibra ótica e as antenas de celular ainda não chegam. Essa conectividade é um divisor de águas para o agronegócio, permitindo que produtores rurais tenham acesso a informações, tecnologias e mercados, superando as barreiras geográficas. É o avanço da infraestrutura digital, impulsionando a produtividade e a qualidade de vida no campo.
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4: Dezoito horas e 7 minutos.
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0: 18 horas e 24 minutos.
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4: Faça boas escolhas no supermercado. A aveia contém vitaminas do complexo B e fibras, que evitam picos de insulina. O azeite extra virgem é rico em vitaminas D e E, além de gorduras boas para o coração. O iogurte contém cálcio para ossos fortes e probióticos, que atuam na regularização da função intestinal. O salmão é rico em proteínas e ômega 3, que protege o coração. O chá verde é rico em polifenóis, que estimulam o metabolismo, previnem cáries nos dentes e obesidade, e vegetais crucíferos, como brócolis, nabo e couve-flor, que além de fibras, contém I3-carbinol, um fotoquímico que mantém células cancerosas à distância.
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1: 18 horas e 29 minutos.
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3: A melhor e ponto.

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0: 18h55.
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6: Faça boas escolhas no supermercado. A aveia contém vitaminas do complexo B e fibras, que evitam picos de insulina. O azeite extra virgem é rico em vitaminas D e E, além de gorduras boas para o coração. O iogurte contém cálcio para ossos fortes e probióticos, que atuam na regularização da função intestinal. O salmão é rico em proteínas e ômega 3, que protege o coração. O chá verde é rico em polifenóis, que estimulam o metabolismo, previnem cáries nos dentes e obesidade e vegetais crucíferos, como brócolis, nabo e couve-flor, que além de fibras, contém I3-carbinol, um fotoquímico que mantém células cancerosas à distância.
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1: 19 horas, em ponto.
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2: Dezenove horas e cinco minutos.

0: 19h29.
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0: 19h34.
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0: 19h58.
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0: 19h59.
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0: 20 horas e 3 minutos.
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0: 20 horas e 17 minutos.
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0: 20h31.
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0: 20h36.
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0: 20h59.
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0: 21 horas, em ponto.
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